0: Quem gostou, Bruninho e Davi, levanta a mão, faz barulho!
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0: Vamos cantar? Love Song pra galera. Uma canção de amor, vai.